0: que não perdoa.
1: Porque não perdona.
0: Tu é Jesus. Viveiros não tem nada com isso. Ah, o Botafogo perdeu um monte de gols. E daí, o Botafogo.
1: E que importa se o Botafogo ha perdido muitos goles? Botafogo não tem um trem como Kevin Viveros. E com esse trem, Javi, Kevin Viveros está levando o Atlético Paranaense ao terceiro lugar do Brasileirão com 44 pontos atrás de Flamengo e de Palmeiras. Isso por banda B. Pero a ver cómo fue el color de los goles de Kevin Viveros, por ejemplo, en una cadena más tradicional como es Robin Pan.
2: Show de gol. Sobra na entrada da grande área, vem Viveros, dominou, ajeitou a bola.